0: sempre aqui? 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Não, eu sou sincero. 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Tá, bebe aí, bebe aí.
1: Eu não

linguagem que a gente bem entender, ok? Se der uma brecha, a gente mete qualquer uma. Falou, deixa ver se o som já tá saindo aqui, que a gente preparou uma coisa muito especial, pô. Senão também vira zona.

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1: É, alguns às vezes me tiram o sono, mas não me tiram o sonho. 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